0: Ave Maria, tinha que ser o de Uria.
1: Jure, gostei, na lua, 2025.

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nossa vida vale, pela nossa capacidade de amar e pela sorte de ser amado. A alegria é a vontade de continuar. A alegria indica a direção.

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Bom, eu acho que agora chegou a minha vez. Afinal de contas, eu também dei uma pequena, ínfima contribuição nessa história, na história da teledramaturgia. Espero continuar dando essa contribuição por muito tempo, porque é uma coisa que me faz muito feliz, que me dá muito prazer. E já que é assim, já que eu disse que chegou a minha vez, eu quero muito que vocês me ajudem a cantar a música Uma Vez Mais. Gostaria muito de poder ouvir a voz de vocês. Vamos lá? Mãozinha pra cima e tudo, hein?

Obrigado. Obrigado. Muito obrigado. Obrigado.

Bandistas. 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

Eu acho que todo mundo sabe que eu gosto de cantar o amor. Gosto de falar do amor nas canções que eu faço e canto. O amor é algo sublime. Amor de irmão, de pai, de amigo, de fé. De homem, mulher. De alma. Toda forma de amor vale uma canção. Sem dúvida alguma. E faz dele uma motivação da vida. Com certeza. O amor é uma fonte inesgotável de inspiração.

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0: para Roberto Carlos!
1: Que voar lindo!
0: Que honra, que presente!
1: Presente para mim, de Natal, maravilhoso!
0: Feliz especial para você, para toda a família, para todo o Brasil. Obrigado, obrigado, obrigado!

é um castigo pra quem quis pagar pra ver o mau exemplo que nos deu Adão e Eva. E Eva comeram o fruto e cometeram o pecado capital. O proibido para eles foi normal.

Aqui nós vemos plantas de todos os modelos da América Latina, tá, gente? Isso aqui são plantas famosíssimas no mundo inteiro. E até outros planetas também, tá, gente? Isso aqui, um chá disso mata pessoas, tá? Dessa aqui já cura visão, quando a pessoa não vê, no caso. E essa daqui é a mais importante. Essa aqui você engravida, da folha mesmo, você toma um chá e já engravida. É uma coisa louca.

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preste atenção. Essa é a nossa canção.

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0: Alguém tem uma canetinha pra mim? Deixa eu dar uma canetada aqui.
1: Você tá filmando?
0: Beleza, vamos lá.

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5 acertos. Obrigada, gente.

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Salve o sambista perfeito, Arlindo Cruz!

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0: Cris Chiari.
1: Obrigado, gente. Obrigado. Obrigado, Mar. Obrigado. Te amo, viu?
0: Eu queria ter a maravilhosa honra de doar esse nosso espaço e ouvir com o maior prazer Leandro Leão!
2: João de Barro, essa música é minha e do Rafael Portugal, queridão de Realengo.

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